0: americano.
1: Contento, feliz, motivado, animado, tentarei fazer o melhor.
2: Quais são os próximos passos agora, Anísio? É daqui pro hotel, hoje tem um trabalho, à tarde, já no centro de treinamento, como que o senhor está avaliando esses próximos dias?
1: Hoje trabalhamos, depois preparamos, temos 3 dias para preparar o jogo contra o Egito, para fazer alguns testes e depois preparar o primeiro jogo.
0: Brasil enfrentará en partido amistoso a Egipto el sábado y debutará en el Mundial el 13 de junio contra Marruecos.